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0: Havia na vida de Armando situações de injustiças. Havia em sua vida vícios, havia infidelidade, havia separação, pero essa injustiça se terminou. Essa injustiça que você vive, não há por que você seguir em nesta situação. Você não há elegido ser injusticiado, porque nadie quer viver injusticiado. Se você pudiera, você já hubiera eliminado de sua vida essa injustiça. Não é verdade? Pero hasta hoy você não supo como hacer. Pero estamos aqui apresentando para você a forma de vencer essa injustiça. Porque há um tribunal, há um justo juez e há também adentro sujo uma fé. E uma vez que você se acerque a esse tribunal, o tribunal da justiça divina, você verá a justiça acontecendo. Não há mais tempo que perder. Quanto tempo mais você aceita viver injustiçado? Já são quantos anos vivendo esta injustiça? É hora de dar um basta. E o momento é a hora. É a hora que você tem que decidir. Basta.
1: E basta é você quem disse, não? É você quem lo toma como este reto de dizer nunca mais, nunca mais. Assim como o salmista Davi, ele dizia, eu fui jovem e já sou viejo, e não he visto al justo desamparado, nem a sua descendência mendigando pan. Davi, aqui está em Salmos 37, versículo 25, ele entendia que aqueles que dão esse basta e que buscam em Deus a solução, a justiça, ele sabia que não seria rechaçado, não seriam desamparados, como ele não foi. E ele mesmo presenciou isso desde sua juventude até sua majoridade, que ele nunca viu al justo desamparado, nem a sua descendência mendigando el pan. Quer dizer, se a persona já é justa, por isso, amanhã estaremos determinando la justiça para el justo. Quem é el justo? É aqueles, são aqueles que fazem lo que Deus se lo pide, lo que Deus ordena. São aqueles que dão ouvidos à voz da obediência, à voz do sacrifício, à voz da entrega, à voz da renúncia, à voz da fidelidade. Quando a pessoa entende que ela necessita sembrar o bueno para cosechar o bueno, quando ela entende que necessita andar na obediência para ter buenos frutos, então ela empieza a ser uma pessoa justa, porque você como padre, você como madre, não lhe gostaria a um seu filho tendo todo o direito, porque é filho e você é padre ou madre, pero se seu filho pratica o malo, ou vive na vida mala, errada, você não tem prazer de dar-lhe algo, de complacer-lhe o que a ele lhe agrada, o que ele queira. Pero agora, se ele faz o que você ordena, o que você pede, se ele é uma pessoa obediente, você com muito gosto. Assim sucede com Deus também. Se nós outros lhe obedecemos a ele, lhe agradamos a ele, e o melhor dia é amanhã. Amanhã é o melhor dia, porque também estaremos participando de la Santa Cena, que é um momento especial que temos em la reunião. É um momento muito especial para ter comunhão com Deus, para que uno se volva 100% a ele, clame por esta justiça e também tenha vida com Deus, para que você possa ter la resposta em todos os aspectos, em todos os sentidos de sua vida.
0: Você pode estar seguro que isto sucederá com você. A resposta vendrá, a justiça acontecerá em sua vida. Prepare um vaso com água, programe-se a hora, junte a sua família cerca sujo, porque hemos llegado ao momento de la oração. Vamos interceder a Deus em seu favor.

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Todas as pessoas, ó Deus, que el alma ha gritado por las injustiças que ha vivido. Esta persona que se encontra sem paz, sem força, sem ânimo, sem vida. Esta persona que todos os sonhos, projetos de ella se destruíram, todo se ha ido abaixo. Esta persona que ha luchado, ha intentado, com a força de seu braço, superar as injustiças, porque não conhecia o caminho da verdadeira justiça que vem do justo juiz. E por isso todo esforço de ele ha sido, ó Deus, em vano. Esta persona que a família se destruiu, a pareja se foi de la casa, ó Deus, a situação econômica vem empeorando cada vez mais e já não sabe mais o que fazer. Não é justo que esta persona sufra, ó Deus, esta separação, sufra essa miséria, esse fracasso em sua vida, adentro de seu hogar, vivendo uma vida limitada. Por isso, determinamos, ó Deus, a hora que todo espírito de injustiça que controla, domina, ó Deus, a vida desta persona e que hasta trabalhado neste momento para que ela não chegue ao tribunal da justiça divina, que seja repreendido a hora, que seja atado a hora, suelta a vida desta persona, espírito de injustiça que la tiene neutralizada, que la impide hasta hoje de chegar ao tribunal da justiça divina. Ordenamos a hora que, em nome de Jesus, sale a hora de sobre esta persona. E aí, onde você está, receba a força para desse basta, receba a força para desse já não mais injustiça, já não mais sofrimento, a força para que amanhã você se acerque a una universal e vença as injustiças que han estado em sua vida. Que esta água seja consagrada, bendecida, e a força que você necessita, em nome do Senhor Jesus. Beba desta água e receba a força por meio dela fé.

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1: Estamos chegando ao final desta programação, pero continue em sintonia em nossa programação. Sim, este é o seu programa La Hora del Milagro. E tenha certeza que durante toda a madrugada estaremos conectados, mostrando que a justiça de Deus está lista para a sua vida. Hasta quando vais a sofrer? Hasta quando vais aceitar essa situação? Por isso, lhe invitamos, entrada livre e gratuita em nossa sede nacional, Avenida de las Américas, 305, ao lado da aviação civil. Temos parqueadeiro gratuito para que você possa parquear seu carro. Temos um espaço para os ninhos. 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Deus prepara todo para ser uma obra de transformação em sua vida. 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

0: Olá a todos, é um gosto saludá-los. Eu gostaria de fazer-lhe uma invitação especial. A senhora Mary Rock já tomou a decisão de vir. E nós outros pensamos a cuidar de Ed, a ajudá-la. E você vai ver o grande resultado que Ed tem agora em sua vida, depois que decidiu vir.
1: Eu tinha um tumor assim, deste tamanho, porque quando sacaram a radiografia, eu a vi assim grande. E tão grande era que eu tinha que, até aí, nomás minha cabeça, não la podia ser assim. Eu tinha que caminhar assim, com minha cabeça assim nomás, porque se um pouquinho lo hacía assim, me dolia. Com este tumor em meu cuello, assim, eu tuve meu niño e segui para adelante.
0: E como desapareceu esse tumor?
1: Porque eu conheci a igreja através deste programa. Eu amo este programa. Através deste programa, eu conheci a igreja porque eu sofri 30 anos com um dolor em meu cérebro. Me hacían ressonância, me hacían de todos os médicos, mas não achavam que era, porque me dolia mi cabeça. E de tanta pastilha caiu úlcera em meu estômago. Eu tinha artritis, amiga, mis manos eram assim, eu tinha que estirarme os dedos. Deus me curou de todo isso.
0: Por causa da artrite, seus dedos estavam encerrando?
1: Sim. E só isto quedou de huellas de artrite. Mis manos são sanas.
0: Sanas.
1: Mi cuerpo é sano. Assim, Deus me liberou de todos os males que havia em minha vida, pastor.
0: Amém, amém. Você observou os problemas que Ed atraía? Leia aí com atenção os problemas que Ed tinha. Tinha um tumor do tamanho de uma toronja em seu coelho. Tuvo artrites em suas manos. Tinha dolores no cérebro. Sofreu 30 anos com estas enfermidades. Se nós outros logramos ajudá-la, nós outros podremos também ajudar-te. Você ha deseado venir, pero não ha tenido forças. Ha encontrado travas, muitas dificuldades. Sempre que você está arreglado para venir, algo sucede e você não ha logrado venir. Encontramos na Sagrada Escritura, justo no livro de Hechos de los Apóstoles, capítulo 12, mira solo aí, capítulo 12, versículo 7. Eu tenho acá a Sagrada Escritura, e he aqui se lhe apareceu um ángel del Senhor, e uma luz brilhou em la celda, e el ángel tocou a Pedro en el costado e lo despertou, dizendo: levanta-te, pronto. E as cadenas caíram de suas manos. E o apóstolo Pedro estava preso para ser condenado à morte. Pero um ángel lo sacou deste lugar e lhe deu a liberdade. Um ángel del Senhor, como está escrito. 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Na direção, Avenida de las Américas, 305, norte de Guayaquil, o Templo de los Milagros. 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Pero venga, participe conosco. E você vai ver um câmbio total em sua vida também. Nos vemos.
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Estamos entrando a hora em Sucaça através desta programação e eu quero falar com você que sofre com depressão, você que nos escute a hora e você tem problemas econômicos, familiares, você que está endeudado, endeudada, sua vida se encontra completamente destruída e você ha buscado uma solução em muitos lugares, você ha tocado muitas portas tentando solucionar seus problemas e já não sabe mais o que fazer para sair desta situação. 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Pensou em quitar-se da própria vida. 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

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Eu les dejo com uma canção de fé. 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

0: Informamos que esta é a última chamada para o Marte.
1: Convidamos os clientes do voo